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1: Esse foi o Momento 3, produção de Janeira Goulart, locução Fátima de Mello, sonoplastia Messias Mello.
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2: 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Olá, boa noite para você sintonizado aqui com a gente na programação da sua Rádio Nacional. Eu sou Márcia Dias, ficaremos juntos nessa noite trazendo a programação que você gosta de ouvir. Abrindo com Gal Costa, Azul.

Você ouviu Águas de Março, Trio Mocotó, música de Tom Jobim? Não é Céu, Vitor Ramil, de Vitor Ramil. E Azul Gal Costa, de Djavan. Hora de tocar pra você, Boca Livre, Bicicleta.

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2: A gente ouve Coqueiro Verde, Zeca Pagodinho, com a música de Roberto Carlos e Erasmo Carlos.

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Hoje, o Roda de Choro apresenta o álbum Saudades de um Clarinete, que reúne composições do potiguar Sebastião de Barros, batizado no meio musical como Cachimbinho. O disco foi gravado pouco antes da morte de Cachimbinho. No encarte do LP, um texto do jornalista, compositor e produtor musical Aloysio Falcão informa que ele seria o primeiro lançamento de uma gravadora idealizada por Paulinho da Viola, Chico Buarque, Fernando Faro, Toninho Moraes e o grupo MPB4. A gravadora não foi adiante, porque os entendimentos com a indústria que forneceria os equipamentos de prensagem falharam. Deste sonho, restaria apenas uma gravação histórica com os últimos sopros do sonoroso clarinete de Cachimbinho. A partir de um telefonema de Fernando Faro, o estúdio Eldorado adquiriu a gravação original e lançou o disco em 1981. A recuperação do material só foi possível com o apoio de algumas pessoas que se empenharam em resgatar do ineditismo esse importante documento da música popular brasileira. Estela e Gilca Barros, viúva e filha de Cachimbinho, Valdinha Barbosa, viúva de Ayrton Barbosa, produtor do disco, além de Paulinho da Viola, Toninho Moraes, Elton Medeiros e Paulo Moura. Vamos começar o programa ouvindo Eu Quero É Sossego, composição de Sebastião de Barros, o Cachimbinho.

acabamos de ouvir sempre, e eu quero é sossego. Composições de Cachimbinho, registradas no álbum Saudades de um Clarinete. Cachimbinho iniciou a carreira musical em Itaipu, no Rio Grande do Norte. Participou de diversas formações em sua cidade natal, entre elas o grupo Pan-Jazz. Sempre se interessou pela música tradicional e por estilos mais modernos. Em 1938, passou a integrar a famosa Orquestra Tabajara, onde tocou até 1942. Mudou-se para o Rio de Janeiro e atuou como clarinetista, compositor e arranjador, além de trabalhar também para a televisão até a década de 1960. Ao longo de sua trajetória, gravou mais de uma dezena de discos autorais. Continuando Roda de Choro, vamos ouvir Meiguice, composição de Sebastião de Barros, registrada no álbum Saudades de um Clarinete.

Acabamos de ouvir Tô Sempre Aí e Meiguice, composições de Sebastião de Barros. A marca inconfundível do talento de Cachimbinho como arranjador está presente em todas as faixas do disco Saudades de um Clarinete. E a singularidade desta gravação também é creditada ao músico Ayrton Barbosa, que a dirigiu com entusiasmo e extraordinária competência. Continuando o Roda de Choro, você ouve agora Gilca, composição de Sebastião de Barros, em homenagem à sua filha Gilca Barros.

Acabamos de ouvir mais uma vez Ijilca, composições de Cachimbinho, registradas no disco Saudades de um Clarinete. No encarte do álbum, o músico Paulo Moura lembra que Cachimbinho foi um expoente da fase áurea das big bands, quando a clarineta representava a sonoridade mais aguda das bandas de jazz. No Brasil, as orquestras lideradas pelos clarinetistas Severino Araújo e Zacarias também apresentavam fortemente esta influência jazzística. Cachimbinho dedicou-se ao jazz, ao choro, ao conjunto regional e integrou a Orquestra Sinfônica da Rádio MEC. Continuando Roda de Choro, vamos ouvir Velhos Companheiros, composição de Sebastião de Barros, o Cachimbinho.

0: Acabamos de ouvir Penumbra e Velhos Companheiros, de Cachimbinho, registradas no álbum Saudades de um Clarinete. 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
1: Continuando o Roda de Choro, você ouve agora Simoninha na Barra, composição de Sebastião de Barros.

Acabamos de ouvir Ternura e Simoninha na Barra, de Sebastião de Barros. Composições registradas no álbum Saudades de um Clarinete. Último disco gravado por Cachimbinho, lançado postumamente pelo selo Eldorado em 1981. A atuação de Cachimbinho no jazz do Brasil foi pontuada pela criação de formações camerísticas e por orquestrações para instrumentos até então pouco utilizados, como a trompa, o violoncelo e o oboé, que passaram a integrar a cozinha jazzística tradicional. Além de sua carreira como compositor e arranjador de jazz, Sebastião de Barros foi também um dos maiores compositores de choro de todos os tempos. Seu primeiro choro gravado foi

Sonhando, com Ademil de Fonseca e a orquestra de Severino Araújo. Logo depois, gravou Sonoroso, composição que se integrou definitivamente à tradição musical brasileira. Continuando Roda de Choro, vamos ouvir agora os dois primeiros choros gravados de Cachimbinho, compostos em parceria com Del Louro, em gravações registradas no álbum Choros Famosos, de Ademil de Fonseca.

Acabamos de ouvir Sonoroso e Sonhando, os dois primeiros choros gravados de cachimbinho, compostos em parceria com Del Louro, na voz de Ademil de Fonseca. Continuando Roda de Choro com as músicas do álbum Saudades de um Clarinete, vamos ouvir Autoplágio, composição de Cachimbinho.

Encerramos o Roda de Choro, que apresentou o álbum Saudades de um Clarinete, ouvindo Catita, composição de Sebastião de Barros. Além de cachimbinho nos solos de clarinete, participaram desta gravação os músicos Zé Bodega, solista de saxofone e clarinete, e o quinteto de saxofones, formado por Dulcilando Pereira, o Macaé, Alberto Viana Gonçalves, Ademir Gomes, Clóvis Timóteo Guimarães e Elcio Jardim Brenha. E ainda Edson Antônio Marim, o Marinho, ao piano, Edgar Nunes, o Bituca, na bateria, Antônio Augusto de Magalhães, no baixo, Daldete de Azevedo, o Neco, no cavaquinho, Damásio Batista de Souza Filho, ao violão, Rafael Rabelo, ao violão de sete cordas, Jorginho, no pandeiro, Gessé Sadoc, ao trombone, Heraldo Reis, no pistão, e o quinteto Vila Lobos, formado por Carlos Seabra Rato, na flauta, Eros Martins de Melo, ao oboé, Paulo Sérgio Santos, na clarineta, Carlos Gomes de Oliveira, na trompa, e o produtor do disco, Ayrton Barbosa, ao fagote. O Roda de Choro tem produção e roteiro de Samanta Ribeiro, sonoplastia de Silas Mendes e Vinícius Sampaio, coordenação de produção de Adriana Ribeiro e gerência da Rádio MEC de Cacá Santiago. Este programa contou com pesquisa realizada na Discoteca das Rádios MEC Nacional e no site da Casa do Choro. Eu sou Raquel Ricardo e espero você no próximo Roda de Choro.

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E abrindo o Beco da Bossa de hoje, você ouviu Bola 7, com um trio formado por Vince Gaudi no piano, Fred Marshall no baixo e Jerry Granelli na bateria, outra vez. Composição de Tom Jobim, e assim começa mais um Beco da Bossa aqui na Rádio Nacional. Olá, eu sou o Gil de Souza e toda sexta-feira às 11 da noite temos esse momento de audição dedicado ao samba jazz, à bossa nova e também outras evoluções da mesma espécie. Com curadoria musical, roteiro e edição deste que vos fala, o tratamento de áudio e suporte técnico de Tiago Henriques, o Beco da Bossa é uma produção da equipe da Rádio ENF, emissora da Universidade Estadual do Norte Fluminense Darcy Ribeiro, parceira da Rede Nacional de Comunicação Pública. Então vamos de música, você ouve agora Mônica Salmazo e Paulo Belinati, Canto de Iemanjá. Beco da Bossa, edição de hoje, outra vez.

Fechando a sequência, Dom Um Romão, Ponteio, composição de Edu Lobo e Rui Guerra. E você ouve agora Oscar Peterson, Wave. Na sequência, Toninho Horta, Aquelas Coisas Todas.

0: Você ouviu Glau Nader, Tempo de Amor, antes Baila Nova, A Felicidade.
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Você ouviu João Bosco e Chico Buarque, Incompatibilidade de Gênios. Antes, Tânia Maria Aie. E assim o Beco da Bossa de hoje fica por aqui. Eu agradeço pela sua companhia.

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Continue na sintonia da Rádio Nacional. 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Com curadoria musical, roteiro e edição deste que vos fala, o tratamento de áudio e o suporte técnico de Tiago Henriques, o Beco da Bossa é uma produção da equipe da Rádio ENF, emissora da Universidade Estadual do Norte Fluminense Darcy Ribeiro, parceira da Rede Nacional de Comunicação Pública. E para fechar, vamos com a nossa faixa tema desta edição. Você ouve agora Elisete Cardoso, Outra Vez. Aqui é Gil de Souza e eu te espero na próxima sexta-feira, às 11 da noite, com mais uma edição do Beco da Bossa. 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
1: Olá, olá, você que está aí ligadinho em todo o Brasil, que pela Nacional, você ouve a gente também pela internet, radios.ebc.com.br ou pelo nosso aplicativo Rádios EBC. Eu sou Marcelo Ferreira, Jaime Batista aqui em nossa mesa de som, e a gente começa essa hora com o som do Lenine, Já Que Sou Brasileiro.

Ouvimos Titãs Pra Dizer Adeus, composição do Nando Reis e Tony Bellotto. Marcelo Genesi, Laura Lavieri, Tempestade, música de Marcelo Genesi. Marisa Monte, Até Parece, composição dela com Dadi, Carlinhos Brau e Arnaldo Antunes. E agora você ouve Baiana System, Invisível.

Paralamas do sucesso do Herbert Viana, Tendo a Lua. Ana Rato, dela, Penumbra. Tivemos também Baiana System, Invisível, música de Russo Passapusso.

0: Rita Benedito, Mambo da Dor, música de Zé Cavaleiro. Antes tivemos Tim Maia, Que Beleza.
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0: Flávio Venturini, Amor de Índio.

Ouvimos Guilherme Arantes, Lance Legal, composição dele. 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Zé Ramalho aqui na Rádio Nacional, Avorai.

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Lina Beck, Renato Martins é o compositor da música Volte Sempre. Antes, Ângela Rorô cantou Amor, Meu Grande Amor, dela e Ana Terra.

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1: Vamos seguindo por aqui, em mais esta hora aqui na Rádio Nacional, música brasileira em primeiro lugar, Paula Lima, 4.

0: Acabamos de ouvir Skank Negra Lee, Ainda Gosto Dela, do Samuel Rosa e Nando Reis. Antes, Marco Ribas, dele Aurora da Revolução. Paula Lima, de Eugênio Dalli, 4.
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0: E agora tem Fagner com a música Espumas ao Vento.

0: Nós ouvimos Tribalistas, composição deles, Já Sei Namorar. Maria Gadu, do Caetano, Oração ao Tempo. Fagner, de Acioli Neto, Espumas ao Vento.
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0: Elis Regina, Madalena.

0: Nós ouvimos Cássia Eller, ECT, música de Carlinhos Brown, Nando Reis e Marisa Monte. Wilson Simonal cantou Vesti Azul, de Nonato Buzar, e Elis Regina, de Ivan Lins e Ronaldo Monteiro, Madalena.
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0: Jorge Benjor, salve simpatia.

0: Ouvimos Marcos Valle, dele e Paulo Sérgio Valle, Água de Coco.
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0: Aqui na Rádio Nacional, Rosa Passos Azul.

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1: 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E agora a gente vai ouvir Gilberto Gil, Maracatu Atômico.

Os Novos Baianos cantando de Ari Barroso, Isto Aqui O Que É. Tivemos também Maria Bethânia, Santo Amaro, música de Roque Augusto e Délcio Carvalho. Gilberto Gil de Jorge Maltner e Nelson Jacobina, Maracatu Atômico. 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Tulipa Ruiz, do Amor.

Zélia Duncan nos lençóis desse reggae, composição dela com Christian Oyens, e tivemos também Ivete Sangalo e Criolo, do Tim Maia, Réu Confesso. Tulipa Ruiz, dela do amor. 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E agora você ouve Seu Jorge, Dia de Comemorar.

0: Martinália, Alegre Menina, música de Dorival Caymmi e Jorge Amado. Maria Rita, Aprendendo a Jogar, música do Guilherme Arantes. Seu Jorge dele, Pretinho da Serrinha e Roger, a música Dia de Comemorar.
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0: Loborges, Chega Pra Ficar.

0: Nós ouvimos Geraldo Azevedo, Dona da Minha Cabeça, dele e do Fausto Nilo. Antes, Edmota, Solução, composição de Bombom e Edmota.
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0: Vamos ouvir agora Djavan, e ele canta Samurai.

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1: Você ouve agora Beto Guedes, Feira Moderna.

Chico Buarque, Feijoada Completa. Antes tivemos Céu, dela e Beto Vilares, Cordão da Insônia. Beto Guedes, Feira Moderna, de Beto Guedes, Fernando Brant e Ronaldo Bastos. Você ouve aqui na Rádio Nacional, Celso Fonseca, Queda.

0: Essa foi a Baby do Brasil, Menino do Rio, música de Caetano Veloso. Tivemos também Fernanda Takai, de Zequete, Hortêncio Rocha, Diz Que Fui Por Aí. Celso Fonseca, Queda.
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0: E agora tem Afonsinho, Aquela Bossa Xé.

Ouvimos Marisa Monte, Panis et Sissens, de Caetano e Gil. Tivemos também Arlindo Cruz, dele Maurição e Fred Camacho, O Que É o Amor. Afonsinho, dele Ronaldo Bastos, Aquela Bossa Axé. 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Moraes Moreira, Meninas do Brasil.

0: Ouvimos Zé Cavaleiro, Minha Casa, de Zé Cavaleiro. Antes tivemos Moraes Moreira, do Fausto Nilo e Moraes Moreira, Meninas do Brasil. 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Você ouve agora Marisa Mochanski, dela Não Percebeu Ainda.
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0: Ouvimos Zizi Posse com participação do Vitor Ramil, 1 e 2.
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0: Simone, Certas Noites, de Adriana Calcanhoto e Dé Palmeira.

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1: 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Ed Mota, Colombina.

0: Tiago York, Saudade Boa, música de Duda Rodrigues e Tiago York. Caetano Veloso, Dele Qualquer Coisa. Raul Seixas, Metamorfose Ambulante.
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0: E agora você ouve Adriana Calcanhoto, Maresia.

Gal Costa, Tigresa, música do Caetano Veloso. Vanessa da Mata, dela, Só Você e Eu. Ouvimos também Adriana Calcanhoto, Maresia, música de Paulo Machado e Antônio Cícero. Geraldo Azevedo, É Brincadeira.

0: Chico Buarque, Samba de Orly, dele Vinícius de Moraes e Toquinho. Antes, Vinícius Cantuária, Coisa Linda.
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0: Milton Nascimento aqui na Rádio Nacional. Certas Canções, dele e Tunai.

0: Essa foi a Leila Pinheiro cantando Pela Ciclovia, de Marcos Valle e Jorge Vercillo. Antes, Rodrigo Alarcón, dele e Niela Moura, a da Castanha.
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0: Os Gonzagas e Chico César aqui na Rádio Nacional, no Passo Que a Vida Me Leva. Música de Carlos Henrique, José e Yuri Gonzaga.

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2: Olá, seja muito bem-vindo, muito bem-vinda, você que sintonizou o seu rádio agora na Nacional. Eu sou Milton Rocha, a partir de agora apresento a programação musical de Leila Sena com o melhor da música brasileira. Hoje começamos com Milton Nascimento.

Ouvimos Gal Costa de Caetano Veloso, Não Identificado. Mutantes de Arnaldo Batista e Rita Lee, Ando Meio Desligado. Abrindo o bloco, Milton Nascimento, de Alder Costa, Outro Lugar. 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Eu trago agora para você na Nacional, Raul Seixas.

Ouvimos Leila Pinheiro, de Ging Aldir Blanc, Influência, de Jackson. Secos e Molhados, de João Ricardo, Fala. Raul Seixas, dele mesmo, Medo da Chuva. Vamos ouvir agora Cazuza, de Cazuza e De Palmeiras, Minha Flor, Meu Bebê.

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1: A vida é a arte do encontro, embora haja tanto desencontro pela vida. Estes versos imortais são de Vinícius de Moraes, o nosso poetinha, um gênio das palavras que nasceu e viveu intensamente o nosso Rio de Janeiro. 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
2: Estamos de volta na Nacional com o melhor da música brasileira. Você confere comigo, ouvindo agora Maria Rita.

0: Tivemos aí Rita Benedito de Antônio Vieira, Cocada, Martinho da Vila, dele mesmo, Madalena do Jucu. Abrindo o bloco, Maria Rita, de Marcelo Iuca, Minha Alma.
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0: Seguimos agora com Marisa.

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0: Você ouviu Zé Ramalho, dele mesmo, Avohai. Luiz Melodia, de Melodia, Vale Quanto Pesa. Abrindo o bloco, Marisa Monte. De Marisa Monte e Carlinhos Brau, Pra Ser Sincero.
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0: Eu apresento agora para você a Nacional, Adriana Calcanhoto, de Dé Palmeiras, Cazuza e Bebel Gilberto, Mulher Sem Razão.

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2: Olá, você está na Nacional com o melhor da música brasileira. Vamos ouvir agora Djavan.

0: Você ouviu Gilberto Gil, dele mesmo, Expresso 2222. Márcio Faraco, de Márcio Faraco, O Tempo, de Javan, dele mesmo, Flor de Lis.
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0: Eu trago agora para você na Nacional, João Bosco.

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Ouvimos Céu de Caetano Veloso, Tropicália. Chico Buarque, dele mesmo, As Vitrines. Abrindo o bloco, João Bosco, de João Bosco, Jardim. 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Você vai ouvir agora Vanessa da Mata, dela mesma, Ai, Ai, Ai.

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2: Muito bem, estamos de volta na Nacional. Vamos ouvir Paralamas do Sucesso.

0: Você ouviu Clara Nunes de Sivuca e Glorinha Gadelha, Feira de Mangaio. Antes, Boca Livre de Caetano Veloso e Gilberto Gil, Panes e Cicenses. Abrindo o bloco para Lamas do Sucesso, de Herbert Viana, O Trem da Juventude.
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0: Seguimos com o melhor da música brasileira, ouvindo agora Alceu Valença.

Vimos aí Rita Lee, de Rita Lee, Roberto de Carvalho, Desculpe o Auê. Nando Reis, dele mesmo, Luz dos Olhos. Abrindo bloco, Alceu Valença, de Alceu Valença, Flor de Tangerina. 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Eu trago agora para você Caetano Veloso, dele mesmo, Eu Sou Neguinha.

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1: Eu sou o Edson França. No período eleitoral, reportagens, conteúdos de orientação ao eleitor e propaganda gratuita passam pela mesma tela ou frequência, mas não têm a mesma origem, nem seguem o mesmo processo de produção.
2: E eu sou Gal Bastos. A Empresa Brasil de Comunicação oferece ao público elementos para compreender o processo eleitoral e formar sua própria opinião.
0: Um telespectador elogiou uma reportagem especial do Repórter Brasil sobre as atribuições dos deputados estaduais e a composição das assembleias legislativas.
2: Adorei esse episódio. Eu não sabia que a quantidade de deputados estaduais está relacionada ao número de deputados federais. Se ainda não teve conteúdo sobre o Senado, vale explicar que teremos duas escolhas este ano.
1: A gerência de telejornalismo do Distrito Federal informou que o elogio foi compartilhado com a jornalista e a equipe responsável pela série. O tema sugerido pelo telespectador foi abordado na segunda reportagem do especial, exibida em 14 de agosto, que explicou o papel dos senadores e aspectos da composição do Senado Federal.
0: Ao reunir avaliações e sugestões como essa, a Ouvidoria identifica os temas que o público busca mais esclarecimentos e oferece subsídios para a produção de conteúdos de educação eleitoral.
1: Essa escuta também mostra que o público não observa apenas as informações apresentadas. Ele compara a forma como as candidaturas aparecem nas reportagens.
0: Em uma solicitação, um cidadão afirmou que a imagem de uma candidata não havia sido exibida, embora as fotografias de outros concorrentes tivessem aparecido na mesma matéria.
2: Favor corrigir e mostrar a foto da candidata, para que todos estejam iguais perante a lei.
1: A manifestação chama a atenção para a necessidade de observar na cobertura eleitoral os critérios adotados na apresentação das candidaturas.
0: Outras manifestações questionaram a veiculação no rádio de mensagens favoráveis ou críticas a candidaturas.
2: Escuto a rádio com frequência e durante o período eleitoral tenho ouvido propagandas de candidaturas. Como é feita a divisão dos horários? Por que uma emissora pública transmite esse tipo de conteúdo?
1: Outro cidadão também questionou a transmissão de um jingle eleitoral por uma emissora pública.
2: Ouvi um jingle eleitoral na programação e gostaria de saber qual é o respaldo legal para que esse tipo de conteúdo seja transmitido por uma rádio pública.
0: A gerência da Rede Nacional de Comunicação Pública de Rádio esclareceu que o jingle mencionado integrava a propaganda eleitoral gratuita. A transmissão da propaganda eleitoral gratuita é prevista na legislação eleitoral e realizada nos horários e nas condições estabelecidos pela Justiça Eleitoral.
1: Isso significa que nos espaços destinados à propaganda eleitoral gratuita, a emissora cumpre uma obrigação legal.
0: O tempo é distribuído conforme as regras eleitorais e os materiais encaminhados para veiculação são produzidos sob responsabilidade dos partidos, federações e coligações.
2: Portanto, transmitir a propaganda eleitoral gratuita não equivale a uma escolha editorial da rádio nem a apoio ao conteúdo apresentado.
1: Na cobertura jornalística, pautas, imagens e formas de apresentação são decisões editoriais, orientadas pelos princípios e pelas regras aplicáveis à comunicação pública e ao período eleitoral.
2: Enquanto isso, na propaganda eleitoral gratuita, a emissora reserva o espaço e transmite materiais cuja produção e conteúdo são de responsabilidade das agremiações políticas.
0: Já os conteúdos de educação eleitoral explicam o processo, os cargos e a participação do cidadão.
1: Ao sistematizar essa escuta, a Ouvidoria oferece subsídios para análise da cobertura e para a produção de conteúdos de educação eleitoral.
2: As manifestações ajudam a qualificar a relação dos ouvintes e telespectadores com a comunicação pública.
1: Até o próximo bate-papo com a Ouvidoria.
2: Participaram desta edição
1: Gal Bastos, Renata Lima e Edson França na apresentação,
2: Roberta Dante na revisão,
1: Josemar França na operação de áudio
0: e Messias Melo na sonoplastia.
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Ouvimos Skank de Samuel Rosa e Chico Amaral, O Beijo e a Reza. Marcos Valle de Chico Buarque de Holanda, Almanac. A primeira, Titãs, de Edson Trindade, Gostava Tanto de Você. Eu trago agora Zizi Posse.

Ouvimos o grupo Nós Quatro, do Djavan, Fato Consumado. Flávio Venturini, Dilo Borges, Márcio Borges e Fernando Brant, para Lennon e McCartney. Tim Maia, de Gilberto Gil, aquele abraço. 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A Nacional recebe agora Belchior.

Ouvimos Geraldo Azevedo, dele Fausto Nilo, Chorando e Cantando. Gilsons, de Germano Meneghel, Várias Queixas. Abrindo o bloco Belchior, dele mesmo, Apenas um Rapaz Latino-Americano.

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1: De 2026, sou Glaucia Araújo, vamos juntos até as 10 com Manhã Nacional, com muita música e muita informação, acompanhada na técnica com Fábio Luiz. 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Você sabe que amanhã, dia 4 de outubro, é dia do primeiro turno das eleições 2026, né? O eleitor, nós, vamos escolher deputado federal, deputado estadual ou distrital, dois senadores, governador e presidente da República. A votação começa às 8 da manhã, vai até às 5 horas da tarde, pelo horário de Brasília. Então, antes de você sair de casa, é legal, né? Aliás, podia fazer isso agora, né, hoje, né, quando você tiver um tempinho, conferir o local de votação e a sua sessão. Você não precisa levar o título de eleitor, mas tem que levar um documento oficial com foto. Bom, lá na urna, né, a ordem é essa: primeiro você vota para deputado federal, 4 dígitos, depois deputado estadual com 5 dígitos, senador com 3 dígitos e mais uma vez senador também com 3, governador com 2 e por último presidente da República também com 2 dígitos. Esse ano são 2 votos para o Senado e aí você tem que escolher candidatos diferentes. Se você colocar 2 votos para o mesmo candidato, seu voto vai ser anulado. E você pode votar em todos os cargos, mas pode também deixar qualquer um em branco ou anular. Isso não invalida os votos que você já deu para os outros cargos. O legal que todo mundo está recomendando é que, para facilitar, você leve num papelzinho, né? O velho e bom papel, lembra do papel, né? A gente usava muito papel antigamente, hoje em dia quase não usa, mas é melhor levar uma colinha de papel com os números dos candidatos, que aí é mais rapidinho, é só você copiar, só você digitar. Mas números que você tenha escolhido, não entra numa de, ah, tá passando, alguém te dá um número, aí tu vai lá e vota, e pega os números e copia, não, porque voto é coisa séria, tá, gente? Celular não pode entrar na cabine de votação, tem que ser deixado com a mesa receptora, conforme orientação dos mesários. E aí, se nenhum candidato a presidente ou governador alcançar mais de 50% dos votos válidos no primeiro turno, não contam, né, os nulos e brancos, os dois mais votados voltam para disputar o segundo turno. E esse ano, para minha felicidade, vai ser no dia do meu aniversário, né? Eu querendo, né, fazer festa, né, sair para esbórnia, mas aí eu tenho que votar primeiro, né? Então, é o segundo turno da eleição, está marcado para 25 de outubro. O voto é secreto, pessoal, livre, cada um de nós escolhe quem quiser. Agora, é sempre bom a gente ficar atento e lembrar que esse é um dos mais importantes exercícios da cidadania, né? Quando a gente está escolhendo um candidato para representar a gente está fazendo uma escolha muito importante. Eu sei que todo mundo tem ressalva, fulano, ciclano, beltrano, ninguém presta e tal. Mas se a gente continuar com esse pensamento de que ninguém presta, a gente nunca vai mudar o que a gente gostaria que mudasse, né? Então, a gente tem que fazer valer a nossa cidadania, o nosso direito de participar dessa escolha. Então, vale a pena conhecer propostas, trajetória, o que cada candidato representa, antes de decidir quem vai receber o seu voto. E a gente vai estar participando das decisões que vão influenciar os nossos próximos anos. Bom voto, bom final de semana e vamos junto aqui no Manhã Nacional. São 8h05 no Rio, muito bom dia, bom sábado, sábado chuvoso no Rio de Janeiro. Daqui a pouquinho a gente fala sobre temperatura aqui no Manhã Nacional. Seja bem-vindo e se quiser mandar mensagem, 971-1999-66 é o nosso WhatsApp que está liberado para você. Vamos de música, Fabinho?
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Agora são 8h15 aqui no Manhã Nacional. Olha, sábado de tempo instável, rajadas de ventos moderados aqui no Rio de Janeiro, né? Segundo Alerta Rio, céu vai ficar encoberto com

0: chuva fraca a moderada a qualquer momento, ventos fracos a moderados, sendo mais intensos nos períodos da tarde e da noite. A mínima prevista para hoje é de 17 graus e a máxima de 24 graus. Lembrando que começo da semana a gente estava com calor de danar, né? Bom, para amanhã o tempo segue instável, nebulosidade variada, possibilidade de chuva fraca isolada na madrugada. A partir da tarde, previsão de chuva fraca moderada, podendo ocorrer em caráter de pancadas isoladas. Bom, para segunda e terça, predomínio de céu nublado, chuva fraca moderada a qualquer momento, podendo ocorrer em caráter de pancadas de forma rápida e isolada, ventos variando entre fracos e rajadas moderadas. É a previsão para esse final de semana aqui no Rio de Janeiro. No Catumbi, teve um acidente na Avenida 31 de Março, uma faixa da via está ocupada, sentido centro, por conta de um acidente envolvendo um carro na altura da rua Eleone de Almeida, Sete Rio, no local. Trânsito não apresenta dificuldades no trecho. Na Avenida Brasil, tem um carro enguiçado, né, na altura da estação do BRT Irajá. O trânsito bastante intenso no trecho. Teve também um acidente no túnel Santa Bárbara, na altura de Santa Teresa. Uma faixa está ocupada. É um acidente com caminhão e carro, sentido Laranjeiras, e o trânsito está intenso também no trecho. Aqui no centro da cidade, Avenida Rio Branco, né, na altura da Rua da Assembleia, duas faixas da via estão ocupadas por conta de uma obra que está sendo realizada. O trânsito não tem dificuldades no trecho. E em Botafogo também teve queda de uma árvore na Rua São Clemente, que está interditada na altura da Rua da Matriz por conta dessa queda. As equipes da Sete Rios estão orientando, né, os motoristas no local. O trânsito bastante intenso, né, nas localidades da Rua São Clemente, na altura da Rua da Matriz. São 8h19 aqui no Manhã Nacional. Vamos juntos, né? Vamos até as 10 da manhã com muita música e muita informação. A gente estava falando, né, sobre chuva, sobre hoje ter um tempo assim chuvoso aqui no Rio de Janeiro. E o mês de outubro deve ter chuvas acima da média no sul e no sudeste. Centro-oeste e sudeste também terão temperaturas elevadas. Daniela Longuinho.
1: O mês de outubro deve ser marcado pelo predomínio de chuvas acima da média em áreas do sul do Brasil, de Mato Grosso do Sul, São Paulo, sudeste de Minas e Rio de Janeiro, e volumes abaixo da média em áreas das regiões norte, nordeste e centro-oeste. Segundo o Instituto Nacional de Meteorologia, na região norte predominam áreas com acumulados abaixo da média, especialmente em Roraima, norte do Amazonas, sudeste e sudoeste do Pará. Já na região sul, os maiores volumes de chuva devem ocorrer na porção leste do Rio Grande do Sul, com até 200 milímetros. Quanto à temperatura, a previsão para o mês aponta para medições acima da média em grande parte do país, com ondas de calor nas regiões centro-oeste e sudeste. No centro-oeste, são esperadas temperaturas médias superiores a 2 graus do que normalmente é registrado, especialmente na região central de Goiás, incluindo o Distrito Federal e o extremo noroeste de Mato Grosso. No sudeste, as temperaturas mais altas devem atingir principalmente Minas Gerais, onde os desvios podem ser superiores a 2 graus, e no norte de São Paulo. Da Rádio Nacional em Brasília, Daniela Longuinho.
0: Agora são 8h20 aqui no Manhã Nacional. Tem mensagem do Márcio Vanderlei. Acordou cedo, hein, Márcio Vanderlei? Bom dia.
2: Bom dia, menina Araújo. Bom dia. Tudo bom, menina? Me lembrei do Justo Perdiga quando ele falava, menina Araújo, moço. Bom dia, meu amor. Tudo bom, né? Tudo. Um bom sábado a todos vocês da Nacional, viu? Um bom final de semana. Nos vemos na segunda-feira, viu? Toca uma música bem legal aí pra gente, Val. Escolhe uma que tu gosta. Diga, essa eu gosto. E toca aí pra gente. Valeu, um abração.
0: Bom dia, Márcio Vanderlei. Bom final de semana. Até segunda. Maria Célia, esqueci da sua música ontem, Maria Célia, jura? Sem problemas. Então faz isso, segunda-feira você pede outra e vamos viver a democracia votando palavras da Maria Célia. Um beijo, bom final de semana, Maria Célia. Maria Auxiliadora de Inhaúma, um beijo pra você. Ela disse que me ouvia muito bom, mas as músicas são horríveis. É, Maria Auxiliadora, a gente não pode ter tudo nessa vida, né? Fazer o quê, né? Ai, ai, olha, tá, ela disse que em Inhaúma tá chovendo muito, né? O Rio de Janeiro, de uma maneira geral, tá chovendo direto, né? E a previsão pro final de semana é realmente de tempo instável com chuva. Maria José de Duque de Caxias, um beijo! Bom sábado pra você, bom final de semana, Maria José. Ah, deixa eu ver, Leozinho de Campo Grande, bom dia! Pois é, acordando cedo no sábado chuvoso e frio para trabalhar, porque as pessoas têm que trabalhar, né, gente? A gente nasceu com disposição, não nasceu herdeiro, né? Ou nascemos lindos, mas não nascemos herdeiros, então a gente tem que trabalhar. Como é que se chama o pessoal que nasce herdeiro? Nepo Baby? Não somos Nepo Baby, então vambora pra luta. Um beijo pra você, Leozinho, bom final de semana. Vamos nessa, então, aqui no Manhã Nacional, Rádio Nacional FM 87,1, AM 1130. Muito bom dia, bom sábado pra gente. Vamos lá, Fabinho?

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0: túnel Rebouças tem óleo na pista. Atenção, motorista, uma faixa está ocupada sentido Lagoa por conta de óleo derramado na pista na altura da primeira galeria. Equipes da Sete Rio, Guarda Municipal com Lurbe atuam no local e o trânsito bastante intenso no momento nesse trecho. Confirmando 8h31, daqui a pouquinho a gente está de volta aqui no Manhã Nacional. Bom dia.
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0: Agora são 8h33, exposição em Niterói apresenta elementos do bordado e da folia de reis. Olha que legal, mostra o de dentro, o de fora, fica em cartaz até o dia 1º de novembro. Carolina Pessoa.

0: duas práticas da cultura popular se unem em uma diversificada exposição no Museu Janete Costa, em Niterói, no Rio de Janeiro. A mostra, O de Dentro de Fora, apresenta elementos da Folia de Reis, manifestação religiosa que celebra a visita dos Reis Magos ao Menino Jesus e do rico universo dos bordados. O nome da mostra faz referência à arte de bordar, que nasce dentro das casas, do gesto íntimo, e vai ganhando o mundo, em oposição à Folia de Reis, que vem de fora e vai ganhando a casa, transformando o espaço doméstico em lugar sagrado. Jorge Mendes, curador e responsável pela exposição, explica a ligação entre essas duas formas de arte.
1: Embora o bordado e a Folia de Reis pareçam manifestações diferentes, eles compartilham muito pontos em comum, principalmente ligados à casa, né? O bordado está ligado ao interior, ao cuidado, ao tempo, né, dedicado com tecido, à linha e às histórias ali que são compartilhadas entre gerações. Já a folia, ela está ligada ao movimento, ao canto, as ruas, os encontros promovidos ali pelas comunidades, mas ambos falam de pertencimento, de memória, de vínculos afetivos.
0: O curador destaca ainda que o bordado e a Folia de Reis, apesar de tradições antigas, continuam vivos e muito presentes na cultura brasileira, em diversos grupos e manifestações, e que a mostra é um ato de reconhecer essas práticas e as pessoas que se dedicaram a elas.
1: Uma forma de reconhecimento. Tanto o bordado quanto a Folia de Reis, né, elas chegaram até nós porque muitas pessoas dedicaram tempo, né, trabalho, afeto, para manter essas tradições vivas. Elas são práticas que carregam histórias, ali, modo de viver, que atravessam gerações.
0: Entre os elementos expostos estão indumentárias, um pequeno presépio, bandeiras de folias de reis e bordados diversos, incluindo trabalhos autorais assinados pelos artistas criadores. Jorge Mendes fala sobre a reação do visitante no contato com as obras.
1: Tem sido uma experiência muito emocionante. Desde a abertura, né, com a apresentação da Folia de Reis, o público ficou também muito emocionado. O que mais ouvimos lá dos visitantes são os relatos de memórias despertadas pela exposição, né? Algumas pessoas, elas lembram das mães, das avós. Quando se depara assim, com uma toalha de mesa assim, bordada, vão lembrar daqueles almoços em família. Outras recordam passagens de Folia de Reis assim, pelos seus bairros, né, comunidade.
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0: E para quem também deseja se encantar e saber um pouco mais sobre essas artes, o endereço é Museu Janete Costa de Arte Popular, na Rua Presidente Domiciano, 178, no bairro de São Domingos, em Niterói. A mostra fica em cartaz até 1º de novembro, com entrada franca. Da Rádio Nacional no Rio de Janeiro, Carolina Pessoa.
3: Agora 8:36 aqui no Manhã Nacional, Rádio Nacional, FM 87,1, AM 1130. Um bom dia, bom final de semana de preguicinha, mas amanhã já sabe, né? Tem que deixar a preguiça de lado, sair de casa e votar. Depois você volta para casa e continua na preguiça, porque, né, afinal de contas, um final de semana com preguicinha faz bem para nossa saúde também, eu acho. Que os médicos não me escutem, né? Porque os médicos vão querer que a gente esteja sempre em movimento. Mas você pode ficar em movimento dentro de casa, né? Dançando, varrendo a casa, né? Enfim, várias coisas que você pode fazer dentro de casa que você vai estar em movimento. De qualquer maneira, aproveita a preguiça desse sábado chuvoso, mas não esquece, amanhã, dia de eleição. São 8:38 aqui no Rio. Muito bom dia. Vamos de música, Fabinho? Aqui no Manhã Nacional.

0: Faltam 10 minutinhos para as 9. Muito bom dia para você que está com a gente aqui no nosso Manhã Nacional. Toda vez que eu venho fazer o Manhã Nacional, eu acho que é o Tarde Nacional na parte da manhã, né? Eu sempre confundo, sempre acho que eu tenho que falar Tarde Nacional, mas faz parte. Olha, faltando 10 para as 9, gomas de creatina e vitaminas exigem atenção no consumo.
1: Com formato, textura e sabor semelhantes aos de balas, os suplementos alimentares em goma viraram uma forte tendência de consumo, especialmente impulsionados por influenciadores digitais. Opções como creatina, vitaminas, melatonina e proteínas atraem

é diferentes públicos. Esse crescimento expressivo é impulsionado pelo desejo de suavizar a rotina de cuidados com a saúde. Mas a química industrial Andrea Piluschi lembra que as gomas

0: Farmacêutica e coordenadora do curso de Farmácia e Biomedicina da Unifacs, Cristiane Mettler, destaca que essa prática exige atenção redobrada.
1: É preciso saber que produto, qual é a substância que vai ser manipulada nessa forma de goma. O consumo indiscriminado, ela pode levar ao excesso de nutrientes ou uso inadequado de substâncias que a pessoa não precisa. Um outro fator é em relação à absorção e eficácia. Não é porque o suplemento ele está na forma de goma que ele vai ter uma absorção melhor do que outra forma farmacêutica.
0: Independente de sua forma, a suplementação deve responder a uma necessidade individualizada, identificada por meio de exames e acompanhamento médico ou nutricional. Da Rádio Educadora FM, diretamente de Salvador, Josi Braga, para a Rádio Nacional.
2: Agora são 8h52. Leandro Silveira, lá de Niterói, tá ligadinho aqui no Manhã Nacional, né? Ele disse que amanhã é dia da democracia, dia de boas escolhas. E parafraseando Cirilo e Rosinha, vota, vota, vota. Um beijo para você, Leandro. Eu tava brincando com ele, né? Que se tudo for definido, né? Amanhã, não sabemos o que vai acontecer, né? A urna, a gente nunca sabe o que vem. Mas aí, se for tudo tranquilo, eu vou comemorar meu aniversário dia 25 de outubro em paz, né? Mas isso é só uma parte, né? O importante é que a gente vote e a gente exerça a nossa cidadania, né? O nosso direito de escolha, independente de quem a gente vai escolher. Olha, são 8h53, temos mais dicas aqui, uma aventura cheia de música, humor, muita magia. Tá chegando aos palcos do Rio de Janeiro. O espetáculo Alice, o musical, reúne 25 crianças em cena e convida o público a embarcar numa viagem pelo universo encantado de Alice. A montagem promete diversão para toda a família, com música ao vivo e personagens conhecidos dessa história. A atriz Rafaela Amado faz um convite especial aos ouvintes da Rádio Nacional para conferir o espetáculo.
3: Olá, ouvintes da Rádio Nacional. Aqui é Rafaela Amado e eu quero convidar vocês para assistir Alice, um musical mágico para toda a família com banda ao vivo em curta temporada no Teatro Natália Tinberg, de 3 a 25 de outubro. As apresentações acontecem aos sábados e domingos às 15 horas. O teatro fica na Avenida das Américas 2000 e tem estacionamento no local. Os ingressos estão à venda no Simpla. Espero vocês!
2: O musical estreia hoje, dia 3 de outubro, vai até o dia 25 de outubro, sábados e domingos, às 3 horas da tarde, Teatro Natália Tinberg, que fica na Avenida das Américas, número 2000, aqui na Barra da Tijuca, né? Rio de Janeiro. Ingressos a partir de R$ 62,50, a meia entrada, disponíveis na bilheteria ou no Simpla. Bom, falando de chuva ainda, né? O mês chuvoso de setembro possibilitou que a conta de luz em outubro venha sem taxa extra. Uma boa notícia, né? Apesar de muita chuva, né, gente? Vamos combinar. A bandeira tarifária vai ser verde. Pedro Lacerda.
4: A ANEEL, Agência Nacional de Energia Elétrica, anunciou que a bandeira tarifária do mês de outubro será verde, sem nenhuma cobrança adicional na fatura. A mudança encerra uma taxa extra de R$ 1,85 a cada 100 kWh cobrada desde maio pela bandeira amarela. Segundo a ANEEL, o aumento das chuvas no sul e no sudeste elevou o nível dos reservatórios das hidrelétricas, reduzindo a necessidade de acionar usinas termoelétricas, que têm custo de geração mais alto. O sistema de bandeiras funciona como um termômetro dos custos de energia. Quanto menor o volume de chuva, mais cara fica a geração de eletricidade e essa diferença é repassada ao consumidor. Além da verde, existem as bandeiras amarela, vermelha, patamar 1 e vermelha, patamar 2, esta última a mais onerosa. Da Rádio Nacional em Brasília, Pedro Lacerda.
2: Faltando 4 minutinhos para as 9, Manhã Nacional, vamos juntos até as 10. Muita música e muita informação para você aqui na Rádio Nacional. Bom dia!

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2: Agora são 9:01, a gente tá falando sobre a eleição, e eu esqueci completamente que hoje tem jogo da seleção brasileira, né? Daqui a pouquinho, Índia e Brasil. A seleção brasileira vai encerrar a data FIFA nesse sábado, 11 horas, horário de Brasília, em Calcutá. Então você que tá ligado aí, que gosta de um jogo de futebol, teremos Brasil e Índia. E ontem o Ancelotti pediu que o Brasil jogasse com alegria, né? O Brasil tá chegando aí a esse duelo depois de dois amistosos contra a Austrália. O primeiro foi 1-1 em Townsville e vitória em 4-2 em Brisbane. Para a partida desse sábado, Ancelotti preparou uma equipe bastante modificada. No último treinamento antes do jogo, que foi feito ontem em Calcutá, ele iniciou a atividade com muitas mudanças em relação ao time que começou a vitória sobre a Austrália. Pedro Morisco, Mateuzinho, Arthur Dias, Douglas Santos, Andrei Santos, Gabriel Bontempo, Pedro e Estevão apareceram entre as novidades. Gente, se eu falar para vocês que eu só conheço o Pedro, vocês não vão me falar que vão me dar hate, não, né? Mas é sério, assim, eu não conheço ninguém, só conheço o Pedro. Bom, Marquinhos, Danilo e Vini Júnior foram os únicos mantidos nessa formação. Pedro é o favorito para ocupar a vaga do Rafinha, que deixou a delegação por causa de um problema muscular na coxa direita. O atacante do Flamengo iniciou o treinamento entre os titulares, embora o Endrick também tenha sido testado na posição durante essa atividade. Então, daqui a pouquinho, a partir das 11 da manhã, lá diretamente do South Lake Stadium, em Calcutá, na Índia e Brasil. Agora 9:03, né, aqui no nosso Manhã Nacional. A Maria Auxiliadora está perguntando se as vacas devem assistir também o jogo da seleção brasileira. Eu não sei, Maria Auxiliadora, não sei te responder essa pergunta. Eu sei que eu não vou conseguir assistir, mas, né, quem gosta de futebol, manda ver. Agora são 9:03. Um bom dia para você que está com a gente aqui no Manhã Nacional.

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0: São 9h10 aqui no Rio. Olha, o número de voluntários para trabalhar como mesários no Rio cresceu 38%. A gente confere detalhes com Carolina Pessoa.
1: O número de pessoas que se voluntariaram para trabalhar como mesárias no Rio de Janeiro cresceu 38% na comparação com a eleição anterior, segundo o Tribunal Regional Eleitoral do Estado. Os voluntários são quase 80% de todos os mesários no Estado. Outro avanço em relação à eleição de 2024, quando eles representavam 56% do total. Com isso, o Rio de Janeiro é o segundo estado com maior participação de mesários voluntários nestas eleições, atrás apenas do Distrito Federal. O trabalho dessas pessoas é fundamental. Entre as tarefas estão organizar as filas, identificar os eleitores e habilitar o voto na urna, além de fiscalizar as sessões e checar as cabines. A publicitária Helena Aldê, de 26 anos, atua como mesária voluntária. O hábito vem da família. Os pais dela também foram mesários quando jovens.

0: jovens. Helena conta que se inscreveu assim que completou 18 anos.
1: Eu fui candidata no dia seguinte do meu aniversário de 18 anos. Eu estava no TRE para me candidatar para ser mesária voluntária. Foi uma coisa que eu sempre tive muita curiosidade de fazer. Para mim, é de fato sobre a energia do dia das eleições. É sobre sentir que eu estou exercendo o meu papel como cidadã e fazendo parte de um movimento muito maior.
0: Helena também destaca que é uma alegria exercer a função.
1: Então, acho que é um dia que eu sei que todos os brasileiros e o Brasil em toda a sua amplitude e diversidade, todo mundo vai ter a mesma função que é exercendo seu papel pela democracia. E saber que eu faço parte disso me dá uma alegria tremenda.
0: De acordo com o TRE do Rio, o aumento no número de mesários voluntários é fruto de projetos de incentivo, como o Vencer Mesário e o programa Mesário Universitário. Quem trabalha como mesário tem direito a duas folgas para cada dia de treinamento e para cada dia trabalhado nas eleições. Além disso, recebe auxílio alimentação de R$ 65 no dia da votação. Estudantes universitários podem usar as horas trabalhadas como crédito em atividades complementares e contabilização de estágio obrigatório para quem cursa direito. O serviço também pode ser usado como critério de desempate em concursos públicos. Eleitores a partir de 18 anos e que estejam em situação regular com a Justiça Eleitoral podem trabalhar como mesários. Entre os fatores de impedimento estão ser parente de candidatos até segundo grau e integrar diretórios de partido político. Da Rádio Nacional no Rio de Janeiro, Carolina Pessoa.
2: Obrigada pelas informações, Carolina. São 9h13. Depois da concorrida estreia durante a Semana de Arte do Rio, o projeto Próxima Parada Samba volta a animar o Palácio Capanema, no centro. No próximo final de semana, o espaço recebe shows gratuitos do Xande de Pilares, sexta, dia 9, às 8 horas da noite, e do Samba do Trabalhador, no domingo, dia 11, às 4 e às 18. A ocupação também vai ter barracas, né, com comidinhas de boteco, feira de vinil, artistas de rua pintando mural ao vivo e a Expo Cidade Batucada, além de sessões do documentário Mistério do Samba, de Carolina Jabor e Lula Buarque de Holanda, sobre a velha guarda da Portela. Na sexta, ao meio-dia, sábado e domingo, às 2 da tarde. Então tá aí, né? Boa pedida para o próximo final de semana, que é o final de semana do feriadão. Que delícia, né? Olha, são 9h14. A Maria Auxiliadora falou das vacas, né? Que as vacas devem assistir ao show não, ao jogo, né? Tomara que seja um show, né, da seleção brasileira. Ela está comentando aqui, perguntando se eu sei que na Índia as vacas andam soltas nas ruas, que elas são sagradas, né? Se não tinha um outro país para a seleção brasileira jogar. Dizem, né, reza a lenda, que lá eles admiram muito o futebol brasileiro. E por isso a Índia foi escolhida para esse amistoso, para fechar a data FIFA da seleção brasileira. Não sei, Maria Auxiliadora, acredito eu que tenha sido por conta disso. Mas aí, faz parte, né? A gente não, né? A seleção brasileira tem que ir aonde é admirada também. Talvez seja mais admirada na Índia do que aqui no próprio Brasil, que o povo não tá dando a mínima para a seleção brasileira, né? Olha, são 9h15. Muito bom dia para você que está com a gente no Manhã Nacional. E novas regras para doação de sangue entram em vigor no Brasil. O tempo de espera para quem fez tatuagem vai ser menor.
3: A partir desta quinta-feira, 1º de outubro, entram em vigor novas regras para doação de sangue no Brasil. Entre as principais mudanças está a redução do tempo de espera para quem fez tatuagem, maquiagem definitiva ou procedimentos estéticos. A doação pode ser feita após 7 dias, desde que o local onde foi realizado o procedimento tenha alvará sanitário regularizado. Quando essa avaliação não for possível, o prazo será de 4 meses. Antes, a espera variava de 6 meses a 1 ano. Para pessoas com piercing na boca ou na região genital, a doação fica liberada 4 meses após a retirada do enfeite. O mesmo prazo vale para quem fez endoscopia ou usou anabolizantes sem prescrição médica. A regra anterior era de 6 meses. Segundo o Ministério da Saúde, os novos critérios reforçam a segurança das transfusões e a rastreabilidade do sangue, de acordo com os avanços laboratoriais. A mudança protege quem doa e quem recebe.

0: recebe o material sanguíneo. Com uma nova triagem, pessoas que estiveram em áreas de malária ou regiões de mata passam a aguardar apenas 30 dias para doar, em vez de um ano. Outra novidade é que idosos com 70 anos ou mais poderão doar sangue desde que estejam saudáveis e respeitem a frequência e intervalos da faixa etária. Nas regras antigas, os maiores de 70 anos não podiam fazer a doação. Para doar, os critérios gerais continuam exigindo idade mínima de 18 anos ou 16 com autorização formal dos responsáveis e peso mínimo de 50 quilos. É preciso ainda apresentar documento oficial com foto, ter dormido pelo menos 6 horas nas últimas 24 horas e estar bem alimentado. Da Rádio Nacional em Brasília, Oussama El Ghauri.
1: Agora são 9h17, Centro Cultural do Ministério da Saúde abriga a exposição Vida Reinventada, Pandemia da Covid-19 e a Transformação do Futuro. Em cartaz na Praça 15, aqui no centro do Rio, a mostra reúne ciência, arte e memória para refletir sobre os impactos da pandemia e as respostas da sociedade à maior crise sanitária recente. Visitação gratuita de terça a sábado, de 10 da manhã até as 5 da tarde, e essa exposição fica aberta ao público até abril de 2027. 9h18, né, aqui no nosso Manhã Nacional.

0: 9h28 aqui no Rio, olha, segundo o Centro de Operações Rio, né, através do sistema Alerta Rio, chove moderado na Barra Barrinha, Recreio dos Bandeirantes e também em Copacabana. E nesse mesmo período, registro de chuva fraca em várias estações, né? Guaratiba, Sepetiba, Santa Cruz, Urca, Madureira, Ilha do Governador, Penha, São Cristóvão, Piedade, Laranjeiras, Cidade de Deus, Namuda, Santa Teresa, Tijuca, Bangu, Irajá, Vidigal, Grajaú, Jacarepaguá, Grajaú, Saúde, Jardim Botânico, Grande Meier, Campo Grande, Anchieta, Tanque, Alto da Boa Vista e Rocinha. Quase o Rio de Janeiro inteiro chovendo, né? Mas a chuva mais pesada mesmo em Copacabana, Recreio dos Bandeirantes e também na Barra Barrinha. Então, tem todas umas recomendações sobre o que você fazer, né, em caso de chuva intensa, redobrar a atenção ao dirigir, manter os faróis acesos, ficar em lugar seguro. Eu sei que às vezes dá uma agonia, né? A gente quer passar, né? Mas isso não é bom, tá, gente? E evitar também áreas com alagamentos de carro ou caminhando. Porque se você for caminhar numa área que está alagada, tem aquele perigo da correnteza e de você se machucar com objetos, cair dentro de um buraco, né, que você não está vendo. E além, claro, do risco das doenças. Outra dica do Centro de Operações Rio é para você nunca forçar a passagem de carros, né? Tem gente que acha que, né, não existe amanhã, né? E passa que nem um doido, mas enfim. É também não ficar próximo, se possível, beira de córregos e rios. Em caso de chuva forte, fique em local abrigado e se mantenha informado pelos canais oficiais do COR. São 9h30, intervalo, daqui a pouquinho tem mais aqui no Manhã Nacional.
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2: 9h32, a Escola de Gastronomia Popular Ned Musselin, em Niterói, está com inscrições abertas para formações gratuitas. Pode se inscrever moradores da cidade de Niterói que tenham mais de 18 anos com ensino fundamental completo. Os cursos contemplam técnicas para pizzaiolo, bolos e geleias, doces para eventos, além de formações relacionadas à gestão de vendas de produtos alimentícios, como design para as redes sociais e precificação. Que legal isso, né? As inscrições vão até a próxima terça, dia 6, por meio de formulário eletrônico. Está disponível no site niterói.rj.gov.br/escola-de-gastronomia. Seleção vai ser feita por sorteio. A Escola Popular de Gastronomia Popular Ned Musselin fica na Alameda São Boaventura, número 1066, no Fonseca. Aulas previstas para começar no dia 14 de outubro. Muito legal essa iniciativa, né? Você que é de Niterói, com certeza tem uma possibilidade bem bacana. Confirmando, são 9h33, o WhatsApp amplia ferramentas de controle parental no Brasil.
3: O relatório mais recente do Comitê Gestor da Internet indica que o WhatsApp é a plataforma de uso mais frequente por jovens de até 17 anos no Brasil. 2/3 das crianças e adolescentes dizem ter perfil próprio. Nesse contexto, a empresa Meta, dona do WhatsApp, anunciou novos recursos para que pais, mães e responsáveis possam gerenciar o acesso de crianças e adolescentes. A ativação do recurso de controle parental é feita vinculando a conta do responsável maior de 18 anos à conta da criança ou adolescente. Caso alguém tente mudar alguma regra de privacidade, o aplicativo exige um código para aprovar a mudança. Os responsáveis também passam a receber alertas quando o jovem entra ou sai de um grupo ou se algum grupo tiver crescimento significativo de membros. Também é possível definir quem pode ver as publicações do adolescente e o nível de interação com a inteligência artificial da plataforma. No caso de crianças menores de 13 anos, as contas restringem o uso a mensagens e chamadas apenas com contatos previamente aprovados. Todo esse controle é sobre o gerenciamento da privacidade e não é para monitorar o conteúdo das mensagens. O recurso de controle parental pode ser acionado pelas configurações do WhatsApp no celular do adolescente e inserindo a data de nascimento dele. No celular do responsável, é necessário escanear o QR Code criado no aparelho do adolescente. Depois, o responsável define um PIN, um código de 6 dígitos que não deve ser compartilhado com o jovem. De acordo com o Comitê Gestor da Internet no Brasil, quase metade das crianças entre 9 e 10 anos usam o WhatsApp de forma diária ou frequente no país. Esse índice chega a quase 90% entre os jovens de 15 a 17 anos. O lançamento das ferramentas do WhatsApp vem logo após o Estatuto Digital da Criança e do Adolescente estabelecer normas para a proteção de menores em ambiente digital, incluindo o controle parental obrigatório. Da Rádio Nacional em São Luís, Gabriel Correa.
2: Confirmando, 9h35, bom dia para você que está com a gente aqui nessa reta final agora, né, do Manhã Nacional. Vamos de música?

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1: Faltando 12 minutinhos para as 10. Um beijo para você, Leida. Bom final de semana para todos nós. Obrigada aí pelo carinho, Leida. Olha, são 9h47, né? A gente está realmente na reta final do Manhã Nacional. Na segunda-feira a gente vai estar de volta a partir das 15h aqui no Tarde Nacional. Eu, você e Cirilo Kings, né? Espero que o Cirilo Kings se comporte esse final de semana. Autoridades de saúde intensificam ações de combate ao Aedes aegypti. Tatiana Alves.
2: A chegada da primavera traz dias mais quentes e o aumento das chuvas em grande parte do país. Essa combinação cria o cenário ideal para a proliferação do Aedes aegypti, mosquito transmissor de doenças como dengue, zika e chikungunya. Por isso, entre os meses de outubro e maio, as autoridades de saúde intensificam as ações de combate às chamadas arboviroses urbanas. A dengue costuma provocar febre alta, dores no corpo e atrás dos olhos, podendo evoluir para quadros mais graves. Já a chikungunya é marcada por fortes dores nas articulações, que podem persistir por meses. A zika geralmente apresenta sintomas mais leves, mas preocupa especialmente gestantes devido ao risco de malformações congênitas nos bebês. Estudos apontam que a maior parte dos focos do mosquito está dentro ou no entorno das residências. Eles costumam ser encontrados em recipientes que acumulam água parada, como caixas d'água destampadas, calhas, pneus, vasos de plantas, garrafas e até pequenos objetos deixados em quintais e terrenos. No Rio de Janeiro, estado historicamente afetado pelas arboviroses, as condições climáticas tornam a vigilância ainda mais importante, como alerta o virologista da Fiocruz Amazônia, Felipe Naveca.
3: A época de maior circulação, de uma maneira geral, são épocas de chuvas, né? Ou logo após o período de chuva, porque a gente tem, durante o período de chuvas, a gente tem aumento de criadouros, né, por conta de lixo acumulado, restos de copos, qualquer reservatório que acumule água, por exemplo, o Aedes aegypti pode utilizar como criadouro, né?
2: A Secretaria Municipal de Saúde do Rio de Janeiro mantém ações permanentes de combate ao Aedes aegypti por meio de equipes de vigilância. O órgão realiza visitas domiciliares, monitoramento de focos, aplicação de larvicidas em áreas estratégicas e campanhas educativas. Para reforçar esse trabalho, a recomendação é que cada morador faça inspeções semanais em sua residência, eliminando qualquer recipiente que possa acumular água. Da Rádio Nacional, no Rio de Janeiro, Tatiana Alves.
1: Faltando 9 minutinhos para as 10, né? Aqui no Manhã Nacional, Rádio Nacional, FM 87,1, AM 1130. Maria Auxiliadora me mandou uma foto aqui, né? É, eu e ela na praia, céu azul. Ai, que sonho, Maria Auxiliadora. Seria assim onde eu gostaria de estar, com certeza. Muito legal, muito bacana, né? Ela falou que a sobrinha dela fez essa foto, né, na IA. E beijo, manda um beijo enorme para sua sobrinha também. Bom final de semana.

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1: Faltando 4 minutinhos para as 10, Manhã Nacional vai ficando por aqui. Programa teve produção e coordenação geral da Cíntia Cruz. Na mesa de som, Fábio Luiz, apresentação de Gláucia Araújo. Segunda-feira, 3 da tarde, estou aqui com Cirilo Kings, mais conhecido como Cirilo Reis, né, no Tarde Nacional. Obrigada pela companhia, obrigada pela participação. Bom final de semana a todos. Lembrando, né, como a gente falou, amanhã é dia de votar, amanhã é dia de você decidir quem é que você quer que tome conta de uma parte da nossa vida, né? Porque às vezes as pessoas falam, ah, mas eu não falo de política, só que política está em tudo que a gente vive, né? Não só aqui no Brasil, mas em todo o mundo. Então não tem como a gente se isentar, não tem como a gente não participar, porque tudo tem política envolvido. Então, boa votação, né? Não esquece de levar a colinha, eu já estou fazendo a minha, porque para não chegar lá e não ficar enrolando. E a gente se encontra na segunda-feira, se Deus quiser. Bom final de semana, grande beijo, cuidado com a chuva. Você que está dirigindo, assim como eu vou dirigir daqui a pouquinho, muito cuidado, pisa leve, né? Vai na paz e a gente se encontra. Até mais, aproveitem. De saideira, uma música que a gente...

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1: Agora em Brasília são 10 horas. Bom dia, eu sou José Carlos Andrade e esse é o Nacional Notícias com o destaque do momento. Véspera de eleições, né? Pois é, o dia de preparação das sessões eleitorais e, é claro, das urnas eletrônicas. E quem vai falar sobre esse assunto ao vivo é o repórter Gabriel Correia, que está na linha com a gente. Oi, Gabriel, bom dia.
2: Olá, Zé Carlos, bom dia para você, bom dia a todos. Zé Carlos, a Justiça Eleitoral vai utilizar quase 500 mil urnas eletrônicas para votação nas eleições gerais deste ano. A distribuição dos equipamentos foi feita por via terrestre, por barcos e aeronaves, para milhares de cidades, comunidades rurais, aldeias indígenas, territórios quilombolas e áreas remotas. Cerca de 64 mil urnas reservas estão separadas para substituição imediata em caso de falhas. Esses aparelhos estão em 1.100 pontos espalhados por todo o território nacional. E a logística de preparação das urnas eletrônicas começou no início do semestre e toda a operação é conduzida pelo Tribunal Superior Eleitoral, junto com os tribunais regionais e as zonas eleitorais. A dinâmica de entrega varia conforme o estado. A montagem oficial de todas as sessões eleitorais acontece hoje, sábado, véspera do primeiro turno, quando os equipamentos são posicionados, testados e mantidos sob escolta até o início da votação, que começará às 8 horas da manhã deste domingo. Zé Carlos?
1: Tá certo, então. Grato pelas informações, Gabriel. Olha, o meio-dia tem mais Nacional Notícias. Até lá.
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2: Olá, agora 10 horas 3 minutos em Brasília. Começamos mais um Expresso Nacional, uma viagem no tempo, recordando grandes momentos da MPB com você. Começamos com Alceu Valença, La Belle de Jour.

0: Ouvimos Titãs de Tony Bellotto e Arnaldo Antunes, Família, Caetano Veloso, de Caetano Veloso, Trilhos Urbanos, abrindo o bloco ao seu Valença, dele mesmo, La Belle de Jo.
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0: Eu trago agora para você Djavan, Esquinas.

0: Ouvimos Adriana Calcanhoto, Secos e Molhados de João Ricardo, Assim Assado e Djavan, dele mesmo, Esquinas, agora 10h27.
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0: Eu trago agora para você Casuarina e Lenine juntos em Eu Quero Botar Meu Bloco na Rua.

0: Muito bem, você ouviu Vanessa da Mata, de Délcio Carvalho e Dona Ivone Lara, Acreditar. Maria Bethânia, de Guilherme Arantes, Brincar de Viver. A primeira é Cássia Eller, de Zé Ramalho, Admirável Gado Novo.
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0: Uma seleção musical feita para você com o melhor da música brasileira. Eu trago agora Céu, Ronco da Cuia.

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Uma Oração, de Marco Luca de Albuquerque, com Cão Vermelho e Maria Clara Maciel, de Minas Gerais.

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2: Muito bem, agora 11 horas 6 minutos em Brasília. Seguimos com Jorge Benjor, Princesa.

0: Você ouviu Cidade Negra, John Bigood, de Paulo Rafis. Antes, Marcelo Genesi, dele e Helder, Verônica e Zé Miguel Vosnick, Dartier. Abrindo o bloco, Jorge Benjor, de Jorge Benjor, Princesa.
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0: Agora 11h20, seguimos com o melhor da música brasileira, ouvindo Rita Lee e César Camargo Mariano, Só de Você.

Muito bem, ouvimos Marisa Monte, de Marisa Monte Nando Reis, ao meu redor. Seu Jorge, de Gabriel Moura e Jovi Joviano, samba rock. A primeira foi Maria Gadu, dela mesma, Ximbalaê. Eu trago agora para você... Muito bem, eu trago agora para você A Cor do Som, Viva!

0: Tivemos aí Raul Seixas de Raul e Cláudio Roberto, Maluco Beleza. Chico César, dele mesmo, Estado de Poesia. Antes, Secos e Molhados, de João Ricardo, Que Fim Levaram Todas as Flores. E tivemos ainda Paralamas do Sucesso, em Tendo a Lua, de Ebert Viana.
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0: Seguimos com Tunay Frisson e logo depois Marco Pereira, Morena, Boca de Ouro.

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1: Olá, Brasília, meio-dia, boa tarde. Eu sou o José Carlos Andrade e esse é o Nacional Notícias com o destaque do momento. Os candidatos à presidência da República fazem hoje, né, neste sábado, os últimos atos de rua antes do primeiro turno das eleições. Caminhadas, carreatas e encontros com apoiadores estão concentrados em São Paulo, no Rio de Janeiro e em Goiás. Nós vamos então, portanto, à agenda dos presidenciáveis. Aqui ao meu lado, o repórter Pedro Lacerda traz os detalhes para a gente. Pedro, uma boa tarde para você.
2: Boa tarde, Zé Carlos. Boa tarde, ouvintes. O presidente Lula, do PT, participou de uma caminhada na Avenida Paulista, na capital, pela manhã, ao lado do vice Geraldo Alckmin. Flávio Bolsonaro, do PL, fez uma motocarreata de Santa Bárbara do Oeste até a Americana, no interior paulista. À tarde, repete o formato no Rio, entre os bairros de Campo Grande e Bangu. Ronaldo Caiado, do PSD, fez caminhada logo cedo em Goiânia e depois carreata pela região noroeste. À tarde, circula em palanque móvel e encerra a campanha em Trindade, na Basílica do Divino Pai Eterno. Em São Paulo, Augusto Cury, do Avante, fez uma caminhada em Colina. Renan Santos, do Missão, passou por Santos e à tarde se reúne com apoiadores na Praça da Liberdade, na capital paulista. Hertz Dias, do PSTU, fez reunião online pela manhã e à tarde participa de ato no Sindicato dos Metroviários. Em Natal, Samara Martins, da UP, caminhou com a militância a partir da Praça do Relógio. Romeu Zema, do Novo, Clariana Barão, do DC, Edmilson Costa, do PCB, Rui Costa Pimenta, do PCO e Wilson Grassi, do Democrata, não divulgaram compromissos de campanha. Zé Carlos, é com você.
1: Tá certo, Pedro. Grato pelas informações. A gente volta a 13h com outra edição, a próxima edição do Nacional Notícias.
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5: Agora, 12:03 em Brasília. Muito boa tarde. Seguimos com o melhor da música brasileira, ouvindo agora Zizi Posse, Dê um Rolê.

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Vimos em Marcos Vale, Joyce de Marcos Vale e Joyce Valeu. João Nogueira de Chico Buarque de Holanda, Feijoada Completa. A primeira foi Zé Ramalho, dele mesmo, Avo Rai. Sempre com o melhor da música brasileira, você confere comigo ouvindo agora Legião Urbana, Quase Sem Querer.

Muito bem, ouvimos Chico Buarque, de Chico Buarque de Holanda, para todos. Baby do Brasil, de Jorge Benjor, todo dia era dia de índio. Abrindo o bloco Legião Urbana, de Renato Russo e Dado Villa-Lobos, quase sem querer. 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Muito bem, seguimos com o melhor da música brasileira, ouvindo agora Luí Coimbra, Onde Mora o Sol.

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1: Agora em Brasília, 1 hora. Boa tarde, eu sou José Carlos Andrade e este é o Nacional Notícias com o destaque do momento.

0: parlamento. Este sábado, véspera do primeiro turno das eleições, termina o prazo da propaganda eleitoral nas ruas. Uma regra da Justiça Eleitoral para garantir mais tranquilidade aos cidadãos no dia da votação. A gente fala agora com a Solimar Luz, que detalha essa regra para a gente. Oi, Solimar, boa tarde para você.
1: Oi, Carlos, boa tarde para você, boa tarde a todos, candidatos, partidos políticos e coligações. Tem até as 10 horas da noite de hoje, José Carlos, véspera do primeiro turno das eleições gerais, para fazer campanha nas ruas. Até esse horário, candidatos e apoiadores podem distribuir material de campanha e fazer caminhadas, carreatas, passeatas também, utilizando aí carro de som ou não, né? Encerrado esse prazo, 10 horas da noite de hoje, essas atividades então ficam proibidas. E amanhã, domingo, dia da eleição, eleitoras e eleitores poderão manifestar preferência política de forma individual e silenciosa, viu? Como o uso de camisetas, broches, adesivos e bandeiras. Não será permitido, no entanto, promover aglomerações, abordar eleitores, distribuir material de campanha ou usar veículos para divulgar candidaturas. Eu volto com você, Zé Carlos.
0: Valeu, Sol. Grato pelas informações. Esse foi o Nacional Notícias. A gente volta às 14h.
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4: Muito bem, agora 1h02 em Brasília. Eu trago para você Maria Bethânia, Samba da Bênção.

Você ouviu Zeca Pagodinho de Serginho Miriti e Eri do Cais, Deixa a Vida Me Levar. Tiago York e Duda Beat juntos em Tangerina, de Tiago York. A primeira foi Maria Bethânia, de Baden Powell e Vinícius de Moraes, Samba da Benção. Essa com certeza você não esqueceu, Fagner, Quem Me Levará Sou Eu.

0: Tá aí, você ouviu Tim Maia, dele mesmo, Chocolate, Lenine de Lenine e Paulinho Mosca, Relampiano, abrindo o bloco Fagner de Dominguinhos e Manduca, Quem Me Levará Sou Eu.
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0: Agora 1h28, eu trago Martinho da Vila em Dinheiro, pra que dinheiro?
2: Dinheiro!

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Vamos ouvir agora uma das músicas semifinalistas. Destino, composição Madaiati, com Madaiati e Bianca Zaniolo, do Paraná.

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2: Muito bem, seguimos com o melhor da música brasileira, ouvindo agora Caetano Veloso, Você Não Me Ensinou a Te Esquecer.
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Você ouviu Jardes Macalé, dele Wallen Salomão, Revendo Amigos. Vanderly de Vanderly, Esperando Aviões. Abrindo o bloco, Caetano Veloso, de Fernando Mendes, Você Não Me Ensinou a Te Esquecer. Agora 1h49, seguimos com o melhor da música brasileira, ouvindo agora Ney Matogrosso, Poema.

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1: Brasília, agora são 2 horas. Boa tarde, eu sou José Carlos Andrade e esse é o Nacional Notícias com o destaque do momento. Eleições 2026. O primeiro turno já é neste domingo e os eleitores precisam comparecer a uma das quase 500 mil sessões eleitorais espalhadas pelo país. É preciso apresentar um documento oficial com foto. Quem vai falar mais sobre a documentação ao vivo é a repórter Solimar Luz. Oi, Sol, boa tarde.
2: Pois é, Carlos, boa tarde para você, boa tarde a todos. Mais de 158 milhões de brasileiros estão aptos a votar neste domingo, no primeiro turno das eleições gerais. Para votar é simples, o eleitor deve apresentar um documento oficial com foto aos mesários. Entre esses documentos, carteira de identidade, identidade social, passaporte, carteira de categoria profissional que seja reconhecido esse documento por lei, certificado de reservista, carteira de trabalho física, não pode ser digital, e CNH também, a Carteira Nacional de Habilitação. Todos esses documentos com foto, então. Também é possível votar usando apenas o aplicativo e-título, desde que apareça a foto do eleitor no aplicativo. Se a versão do e-título não tiver foto, aí então a pessoa precisará apresentar um documento físico tradicional junto. E é bom que as pessoas estejam atentas, viu, Zé Carlos, como só vale documento oficial com foto, certidões de nascimento ou de casamento não são válidas para o momento da votação, para a hora de votar. Eu volto com você, Zé Carlos.
1: Tá certo. Muito obrigado, viu, pessoal. Esse foi o Nacional Notícias. A próxima edição, às 3 horas.
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4: Olá, a partir de agora na locução eu, Marli Arboleia, trabalhos técnicos, Jaime Batista. É um prazer ter a sua companhia aqui na Rádio Nacional. A gente ouve Rita Benedito, de Jorge Benjor, Santa Clara Clareou.

Lenine Marcos Suzano, de Lenine Braulio Tavares, Acredite ou Não. Teve também Ednardo dele, Pavão Misterioso. 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Lô Borges, de Lô e Márcio Borges, Tudo que você podia ser.

Tiago York, de Duda Rodrigues e Tiago York, saudade boa. Geraldo Azevedo, de Vital Farias, ai que saudade doce.

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1: 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Roberta Sade, Moreno Veloso, Quito Ribeiro e Domênico, a brincadeira.

0: Maria Bethânia, de Gonzaguinha, Maravida. Marisa Monte, de Jorge Benjor, Balança Pema.
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0: Tavito e Clarice Grova, de Tavito e Neia Zambuja, Aquele Beijo.

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1: Agora em Brasília, 3 horas. Boa tarde, eu sou José Carlos Andrade e esse é o Nacional Notícias com o destaque do momento. O Tribunal Superior Eleitoral demonstrou neste sábado que o sistema que vai contar os votos da eleição está zerado, ou seja, não há votos pré-computados nos sistemas de totalização das urnas eletrônicas. O documento que faz essa comprovação se chama Zerésima e foi emitido em Brasília um dia antes do primeiro turno. O repórter Pedro Lacerda está aqui no estúdio com a gente e traz os detalhes. Boa tarde, Pedro.
2: Boa tarde, Zé. Boa tarde a todos. A solenidade para mostrar a autenticidade do sistema eleitoral foi realizada no auditório do tribunal e acompanhada pelo presidente da corte, ministro Cássio Nunes Marques. Foram checados 4 sistemas responsáveis por receber, transmitir e somar os votos de todo o país e nenhuma irregularidade foi encontrada. Um deles envia os boletins de urna pela internet em rede segura ao banco de dados do TSE. No evento, o secretário de Tecnologia da Informação da Corte, Júlio Valente, explicou que os programas conferidos são os mesmos códigos lacrados e inspecionados pelas autoridades. Representantes de partidos, da Procuradoria-Geral Eleitoral, da Câmara dos Deputados e da Controladoria-Geral da União acompanharam a checagem. O mesmo procedimento é repetido nas sessões eleitorais no dia do pleito. Antes da abertura da votação, cada urna emite um relatório que atesta que está apta a receber votos e que não tem nenhum registro anterior. É com você.
1: Tá certo, Pedro. Grato aí. A gente volta às 4 horas da tarde com mais Nacional Notícias.

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2: Olá, a partir de agora na locução, eu, Marli Arboleia, trabalhos técnicos, Jaime Batista. É um grande prazer ter a sua companhia aqui na Rádio Nacional. A gente começa com Marina Lima, de Cazuza e Frejá, Ideologia.

Rita Lee, dela e Roberto de Carvalho, saúde. Criolo de criolo, fermento para massa. 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Sá Guarabira e Venturini, de Flávio Venturini e Guarabira, espanhol.

Djavan, música dele, Seduzir. Xangai, de Hélio Contreiras, Estampas Eucalol.

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1: 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É Branca a Vela, de William do Banjo e Gustavo SB, com William do Banjo, do Rio de Janeiro.

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1: Elba Ramalho, de Zé Ramalho, Vila do Sossego.

Alceu Valença, dele, Vicente Barreto, Tropicana, João Bosco, de Bosco e Blanc, Kid Cavaquinho. Gilberto Gil, de Gil, Seu Olhar.

0: Fernando Reis, o segundo sol. Cláudio Zoli, de Hildon, na sombra de uma árvore.
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2: Olá, Brasília, são 4 horas. Boa tarde, eu sou José Carlos Andrade e esse é o Nacional Notícias com o destaque do momento. O primeiro turno das eleições neste domingo será de tempo instável e chuva em boa parte do país. O Instituto Nacional de Meteorologia alerta para o risco de temporais nas 5 regiões com instabilidade até a segunda-feira. Vamos à previsão do tempo com o repórter Pedro Lacerda. Oi, Pedro, boa tarde.
3: Boa tarde, Zé Carlos. Boa tarde, ouvintes. Neste domingo de eleições, uma nova frente fria avança pelo sul e centro.

0: do país, reforçada por um ciclone extratropical no mar. O meteorologista do IMET, Roberto Baltazar, detalha onde o risco de temporais é maior.
1: Para o sul, a previsão permanece de tempestades para o Paraná, Santa Catarina e norte do Rio Grande do Sul, com maior severidade esperada para o estado do Paraná, onde há avisos de tempestade laranja e vermelho, com a maior intensidade no extremo oeste do estado.
0: No restante do país, o aviso é amarelo e inclui o sudeste, todo o centro-oeste e parte do norte. À tarde, a chuva pode ser de moderada a forte em capitais como São Paulo, Rio de Janeiro, Belo Horizonte e Brasília. O nordeste destoa. O tempo fica firme com calor intenso no interior. Para garantir a votação, o TSE acompanha o tempo pela Sala Nacional de Situação Climática. É com você.
2: Valeu, Pedro. Obrigado. Esse foi o Nacional Notícias. A você, ó, vote consciente, vote sabendo. Um bom fim de semana e uma ótima tarde.

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2: Milton Nascimento, Chico Buarque, Brejo da Cruz.

Você ouviu Luiz Melodia, de Melodia e Ricardo Augusto, Bate Verão. Antes teve Zizi Posse, de Sérgio Sampaio, Meu Pobre Blues. 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Cazuza, dele Renato Ladeira, faz parte do Meu Show.

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Maria Rita, de Arlindo Cruz, Fred Camacho e Marcelinho Moreira, Rumo ao Infinito. Antes teve Paulinho Mosca, de Mosca, O Jardim do Silêncio. E Samuel Rosa, de Edgar Escandurra e Gaspa, Tarde Vazia.

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2: Raul Seixas, música dele, Metamorfose Ambulante.

0: Cássia Heller, de Zé Ramalho, Vila do Sossego. Flávia Bittencourt, Abri a Porta, de Dominguinhos e Gilberto Gil.
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0: Pepeu Gomes, dele, Baby do Brasil, Deusa do Amor.

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2: Gal Costa e Caetano Veloso, de Jorge Benjor, que pena.

0: Zé Ramalho, de Zé Ramalho, Banquete de Signos. Céu, de Céu, Cangote.
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0: Secos e Molhados, de João Ricardo e Lully, Fala.

0: Chico César dele, Mama África. Os Novos Baianos de Assis Valente, Brasil Pandeiro.
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0: Vanessa da Mata, dela, Baú.

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Vamos ouvir agora uma das músicas semifinalistas. Cura, composição e interpretação de Tuane, de São Paulo.

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1: Rita Lee, dela e Roberto de Carvalho, Desculpe o Auê.

foi Lenine, dele Braulio Tavares virou areia. Nós quatro, de Jorge Maltner e Nelson Jacobina, Maracatu Atômico. Marina Lima, de Erasmo e Roberto, Mesmo Que Seja Eu.

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2: Ivan Lins e Vitor Martins, de Norá, de Norá.

Amanda Magalhães, música dela, O Amor Te Dá. Casuarina e Tereza Cristina, de Candeia, Dia de Graça. 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Tim Maia, de Carlos Imperial e Tim Cristina.

0: Valéria Oliveira, de Luiz Gonzaga e Zé Dantas, em Balança. Na Ozete, de Luiz Tati, Capitu.
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0: Geraldo Azevedo, de Fausto Nilo e Geraldo, é Brincadeira.

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1: Simone de Cleiton Ramil e Cledir Ramil, Toquitur.

0: Djavan, música dele, Lilás. Roberta Campos, de Roberta, e Luiz Caldas, É Natural.
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0: Marco Ribas, dele, Aristoporindé.

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0: Gilberto Gil, de Gil, Capinã e Torquato Neto, Soy Loco por Ti, América.

0: Adriana Calcanhoto, dela e Antônio Cícero pelos ares. Beto Guedes, de Meredith Wilson e Ronaldo Bastos, Quando Te Vi.
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0: Raul Seixas, dele Paulo Coelho, Cowboy Fora da Lei.

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0: 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Astro Rei, composição e interpretação de Gabriel, de Rondônia.

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1: Luiz Melodia e Skank, de Melodia, Farrapo Humano.

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5: Olá, seja muito bem-vindo à Nacional, você que sintonizou o seu rádio agora em Brasília, São Paulo, Recife, Rio de Janeiro e também em São Luís do Maranhão. Eu sou Milton Rocha e apresento para você a programação musical de Leila Sena. Hoje começamos com Alceu Valença.

Você ouviu Titãs de Nando Reis e Sérgio Brito, Marvin, Jorge Benjor, dele mesmo, Chove Chuva, e abrindo o bloco ao seu Valença, de Alceu e Vicente Barreto, Tropicana. 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Eu trago agora para você na Nacional Chico César.

Ouvimos Paralamas do Sucesso de Hebert Viana, Lanterna dos Afogados. Caetano Veloso, dele mesmo, Rapte-me Camaleoa. Abrindo o bloco, Chico César. De Chico, A Primeira Vista.

0: Acompanhe agora em rede nacional de rádio e televisão o pronunciamento do excelentíssimo senhor presidente do Tribunal Superior Eleitoral, ministro Cássio Nunes Marques.
1: Boa noite, cidadãs e cidadãos brasileiros. Amanhã, todos nós temos o mesmo compromisso: escolher as candidaturas que julgamos mais aptas para comandar os destinos do nosso país. Nestas eleições, teremos 5 cargos em disputa e 6 votos a serem registrados na urna. Acompanhem comigo. Primeiro, deputado federal, são 4 números. Depois, deputado estadual, com 5. Em seguida, o primeiro nome ao Senado. Na sequência, a indicação para a segunda vaga ao cargo de senador, ambos com 3 números. Finalmente, com 2 números, escolheremos quem ocupará os cargos de governador, presidente da República e seus vices, nessa ordem. Já deu para perceber que memorizar tanta informação não é uma tarefa fácil. A Justiça Eleitoral recomenda que você, antes de ir à sessão de votação, anote em um papel os nomes e os números das suas candidaturas escolhidas. No site do TSE e de cada TRE, existe um modelo de cola eleitoral. Basta imprimir. Para facilitar, acesse o QR Code na tela. Você também pode fazer a sua como achar melhor. O importante é lembrar de levar. Essa atitude simples garante a certeza do voto e ajuda a diminuir o tempo de votação. É importante lembrar que nenhum tipo de aparelho eletrônico pode ser levado para a cabine, inclusive o celular. Isso porque nossa Constituição estabelece que o voto é direto, secreto e tem valor igual para todos. Da mesma forma, é mandamento constitucional levar cada brasileira e cada brasileiro até a urna. Nesse sentido, instituímos de maneira inédita o programa Seu Voto Importa, que buscará em casa pessoas com deficiência ou mobilidade reduzida e as que vivem em comunidades remotas, incluídos os povos indígenas, os quilombolas e as comunidades tradicionais que já se cadastraram. Também investimos na qualidade das informações dirigidas à cidadã e ao cidadão. Formulamos um manual para o eleitor e o traduzimos para várias línguas indígenas. Isso porque tenho a convicção de que você, eleitora ou eleitor, deve estar no centro da atenção da Justiça Eleitoral. Trabalhamos todos os dias para cumprir essa missão. O voto é direito fundamental e o principal instrumento de participação na vida pública. Por meio dele, cada cidadã e cada cidadão dá a sua contribuição para definir os rumos do país. Lembre-se, a decisão pertence exclusivamente a quem vota. A urna eletrônica, que há 30 anos integra a experiência democrática brasileira, garantirá mais uma vez esse direito. Nosso sistema de votação, que se atualiza a cada pleito, reúne mecanismos de segurança, transparência e auditabilidade únicos no mundo. Nestas eleições, convidaremos os últimos 2 eleitores aptos a votar em cada sessão eleitoral do país para acompanhar o encerramento do processo de votação. A ele será entregue um boletim de urna com todos os votos registrados na sessão. O documento traz um QR Code que permite a comprovação do resultado por meio do aplicativo BU na mão. Faço agora um chamamento às candidatas, aos candidatos e seus apoiadores. Amanhã é o dia da liberdade do voto. Ameaças, assédio ou tentativa de interferência na vontade do eleitor, em qualquer de suas formas, serão prontamente reprimidas. Peço ainda o compromisso de todas as brasileiras e de todos os brasileiros com a qualidade das informações que circulam neste momento. Em caso de dúvida, recorram aos canais oficiais da Justiça Eleitoral. Checar antes de compartilhar é uma atitude simples e eficaz e que está ao alcance de todos. Registro agora meu agradecimento ao empenho das magistradas e dos magistrados, das promotoras e dos promotores, das servidoras e dos servidores da Justiça Eleitoral durante todo esse período, e especialmente das mesárias e dos mesários que voluntariamente dedicarão o seu domingo à democracia. A você, eleitora e eleitor, reitero o convite para comparecer amanhã à sua sessão de votação com o seu documento de identificação com foto e a cola eleitoral de papel preenchida. A Justiça Eleitoral estará pronta para receber você. Vote, exerça seu direito. Muito obrigado e excelentes eleições a todos.
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Ouvimos a Melinha de Geraldo Azevedo, Dia Branco. Antes, Gal Costa e Zé Cabaleiro juntos em Vapor Barato, de Jades Macalé e Wally Salomão. 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Vamos ouvir agora Márcia Castro, de Lucas Santana e Guia Mabis, Partículas de Amor.

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2: Muito bem, estamos de volta na Nacional com o melhor da música brasileira. Você vai ouvir Marisa Monte.